0: Tiago pergunta, se a alegria triste ao meio de criança. Por lá daí, e a Helena Vila. E a Helena que foi a alegria.
1: Ah.
0: Então, não é um homem?
1: Não é um homem.
0: Não. Ele achou que era um homem que fez a mão e não tinha um raio.
1: É.
0: Thank you.

partir da idade escolar, a NAP recolhia os atos antigos para dizer que o próximo corpo era nem para falar em tantos de balança. Por a determinação de sangue, e vocês são mais campanhas já de

0: posso passar porque eu não vou ser. 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
1: vou fazer. 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